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2: Agora, gente, a gente vai voltar rigorosamente a um tempo espetacular. O nosso bom tempo. O tempo inesquecível. O tempo da nossa jovem guarda. Para ouvir uma mensagem simples de amor, mas que encantava os nossos corações. Tanta simplicidade, mas tanta beleza. E às vezes até inocência. Diferentemente de hoje, né? A gente vai ouvir dos anos 60 para aquecer o nosso coração e nos trazer uma saudade incrível. Lennie Lillian, eu não sabia que você existia.

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2: E chegamos na última estação da nossa viagem de hoje. O popstar espetacular Michael Jackson. Human Nature, um de seus grandes sucessos aqui na nossa viagem ao túnel do tempo. 9 horas, 7 minutos. Boa noite.

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0: E no blues de hoje a gente vai trazer uma coisa espetacular para vocês. Muitos a consideram como a maior cantora de blues de todos os tempos. Realmente, com a sua voz soul, ela era uma loira com a voz dos Black Power, dos States. A incomparável Janis Joplin. E ela vai cantar a capela aqui, a capela, sintam só, sem acompanhamento. Ela, a voz e o espetáculo de interpretação. Janis Joplin, Mercedes-Benz.
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E apresentamos hoje o destaque da semana com a banda Folhas. No final de 1968, na cidade de São Paulo, três rapazes, Paulinho Fernandes, Oswaldo Malaguti e Hélio Santisteban, haviam acabado de deixar a banda The Wonder Mask Group, com o objetivo de montar outro grupo que tivesse mais a ver com a personalidade musical, com sua personalidade. Convidaram então o amigo do Wagner Benatti, o Bitão, guitarrista e vocalista, autor inclusive da música Tijolinho, um dos grandes sucessos da Jovem Guarda, que aceitou prontamente o convite no início de 1969. Mas precisamente no dia 18 de fevereiro, fizeram o primeiro ensaio oficial da nova banda, que ainda não tinha nome. Pouco tempo depois, um amigo que estava sempre presente aos ensaios, Marco Aurélio, o Lelo, sugeriu o nome Folhas, que grafado com PH, ficava original, sendo imediatamente aceito por todos. Anos mais tarde, Lelo viria a dizer que o nome Folhas foi inspirado no título de um disco dos Rolling Stones, chamado Flowers. Com sua ótima qualidade vocal e instrumental, os Folhas tornaram-se em pouco tempo um dos grupos musicais mais requisitados para os bailes paulistanos.

0: E isso chamou a atenção da gravadora RCA Victor, que os contratou em 72 para gravar seu primeiro disco com canções próprias cantadas e compostas em inglês, influenciadas pelos sucessos internacionais da época. O grande destaque foi My Mistake, que ficou em primeiro lugar por 2 meses consecutivos, vendendo mais de 450 mil cópias e rendendo o primeiro disco de ouro na carreira da banda. O disco foi lançado também na América do Sul e Europa, tendo igual sucesso. Na época, o grande público chegou a pensar que os Folhas fossem estrangeiros, mas os rapazes sempre fizeram questão de explicar que eram apenas 4 músicos cantando em inglês, tendo como objetivo internacionalizar seu trabalho. Na sequência vieram os sucessos She Made Me Cry, Forever I Never Did Before, Get Back, My Sorrow, entre outros, firmando os Folhas como um dos maiores nomes do cenário musical brasileiro e internacional. No início de 77, após gravarem por pressão da gravadora ULP o som das discotecas, Hélio deixa a banda para tentar carreira solo. Em seu lugar entra o tecladista Marinho Testoni, ex-Casa das Máquinas. No final desse mesmo ano, lançam o LP homônimo Folhas, voltando para o rock progressivo com uma grande novidade, cantando em português, significando uma mudança radical no estilo da banda até então. O disco não chegou a ter vendagem expressiva, porém acabou virando cult e ainda hoje é muito disputado pelos colecionadores. No final de 1978, é a vez de Oswaldo Malaguti deixar a banda para dedicar-se ao projeto pessoal de montar um estúdio de gravações que viria a ser Mosh Studios. Em seu lugar entrou João Alberto, ex-Casa das Máquinas, assim como Marinho. Em 79, Hélio desiste da carreira solo e os Folhas o acolhem novamente. Voltam a gravar no estilo que sempre os consagrou, cantando e compondo canções românticas em inglês, e lançam 2 trabalhos. Memórias, disco de ouro, volume 2. Com a saída de Marinho Testoni em 81, os Folhas lançam ordem cronológica os seguintes discos: Folhas, Wings, The Night Before, Corte Sem Lei. A história dos Folhas. No final de 2007, Hélio Santisteiro sai definitivamente da banda e os Folhas lançam os CDs Folhas Forever, Folhas 45 anos. A nota triste da história, no final do nosso capítulo a respeito dos Folhas, é a partida de Hélio Santisteiro, seu primeiro tecladista e, sem sombra de dúvidas, um dos melhores intérpretes da música dos Folhas. Ele morreu no dia 26 de agosto de 2018 e estará para sempre em nossos corações. Agora é hora de ouvir esta banda maravilhosa, magnífica, do tempo que a Jovem Guarda realmente... Final do tempo da Jovem Guarda, era comecinho dos anos 70. Sucesso absoluto de Folhas. A primeira, Forever. A segunda, um dos seus grandes sucessos também, My Sorrow. E a terceira, Dirty Faces, que era o título do disco que fez mais sucesso na banda Folhas. Com vocês, o destaque da semana de hoje, apresentando banda Folhas.
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0: 9 horas 34 minutos, 9h34 na Terra da Graça. Programa Noturno SAP, lado a lado com você, vivendo grandes emoções musicais. Chegamos ao crepúsculo do nosso programa. A última atração de hoje. Chegou o tempo de saudades, tempo de recordar, tempo de reviver músicas maravilhosas que marcaram nossa história musical. Um tempo inesquecível.
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0: E começamos com este extraordinário intérprete, Barry White, que muita saudade deixou. E o seu grande sucesso, de Billy Joel, Just the Way You Are, Barry White.

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1: E o tempo de saudade fica muito mais quente, muito mais saudoso ainda, quando a gente relembra este sucesso de 66, 67. Erasmo Carlos, música de alemão, Caderninho.

nesta mesma época, eu me lembro perfeitamente, surgia um trio que fazia muito sucesso. A gente se deleitava com as músicas dele. Trio Esperança, e uma música que veio muito antes do sucesso, em 64, Bolinha de Sabão.

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1: E a nossa saudade pega fogo. Agora pega mesmo. Essa música lembra um tempo incrível. Show no Cinema Pesqueira, Cinema do Padre. Cine Pesqueira juntava pela primeira vez as bandas que começavam, as bandas da Jovem Guarda aqui em Pesqueira. Os Vikings, grupo que eu fazia parte, no qual fazia parte, Labaredas, o Irapuru e outros que o tempo não me deixa lembrar, mas a música fazia um sucesso incrível e eu me lembro que a gente tocava muito. Um grande cantor francês, Christophe, e uma música que marcou para sempre nos anais. Muitos cantores que gravaram essa música. Aqui no Brasil, ela foi de um tremendo sucesso com Agnaldo Timóteo. Christophe, Aline, para encerrar hoje o nosso tempo de saudade.

E no nosso tempo de saudade, é tempo de recordar, mas também tempo de muita poesia. E a nossa mensagem final de hoje, em forma de poesia. Tempo, o Senhor do Infinito.

és o Senhor do infinito, do universo e do espaço, que no controle das horas, dito ritmo, passo a passo, das cirandas do destino, és o compositor amor, escrevendo em nossas linhas teu mistério envolvedor. És a régua e o compasso, dominas as estações, és fiel como a balança, cruel como os furacões. Nesse teu ciclo és contínuo, sem tréguas para parar, segues em frente, sem volta, nem intervalos para pensar. No teu presente és a dádiva, futuro e interrogação, do passado és história, das épocas a evolução. Do zodíaco, o tradutor, de extrema exatidão, um exímio controlador, de soberba proteção. És em verdade o momento, em toda articulação, de um círculo em movimento, num planeta em rotação. És poderoso e altaneiro, só te curvas ao Senhor, à natureza e seus dons, de um celeste Criador. Mas, afinal, quem tu és, tão exato e inclemente, que passa e nunca envelhece, mexes com a vida da gente? Ah, és o tempo justo, és o Senhor da razão, como um som sempre o mesmo, nas notas de uma canção. E sempre serás criança, tão somente na aparência, sobretudo um adulto esperto, dotado de sapiência. Pois sim, és do tempo o tempo, que marca o eterno evento, dos anos, dias e horas. És o início, o meio e o fim, e serás sempre enfim, no despontar das auroras. Ó tempo, me dá um tempo para viver cada momento e ser eterno aprendiz. E quando meu tempo tomar, que eu descubra o dom de amar e assim ser mais feliz.

No final do programa, agradecendo a Deus pela inspiração, pelo prazer de estar aqui com vocês, traçando mais um Noturno SCP. Amanhã, quando os raios do sol se espraiarem pelo horizonte, um novo dia começa, uma etapa nova a definir. Só o amor pode mudar o mundo, pois é o único sentimento capaz de modificar o coração do homem. Este programa será reapresentado segunda-feira, 1 hora da tarde, e na terça, 3 da madruga. Se Deus quiser, e Ele há de nos permitir, porque Ele é bom e por causa dEle a vida continua, estaremos de volta aqui nos microfones do seu SAP, próximo domingo, a partir de 8 horas, com o programa Noturno. Aliás, um programa Lado B, programa eclético do Rádio Brasileiro. Com muito prazer, com muita alegria, me despeço, desejando a todos vocês uma boa noite e fiquem com Deus, porque graças a Ele, a vida continua.

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1: 22 horas e 7 minutos.

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1: 22 horas e 24 minutos.

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1: 22 horas e 43 minutos.

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2: 23 horas e 14 minutos.

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1: Vinte e três horas e 31 minutos.
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1: Meia-noite e 7 minutos.

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Aliás, dizem que o SAP é um sistema de comunicação de audiência localizada. E ué, não tem ondas hertzianas realmente para longo alcance. Mas o fluxo de ouvintes, aquele que nós chamamos o molho de ouvintes, desse vídeo está falando, é um molho de ouvintes qualificado. Não adianta ter emissora de rádio com 10, 15 quilômetros, 10, 15 quilowatts, 20, se ninguém liga. Nós não impomos, eu sei que o SAP não impõe que você se pare para nos escutar. Mas você se impõe a parar quando escuta o SAP, pelo fato do SAP estar redescobrindo Pesqueira, seus valores humanos, seus artistas, seus cronistas, seus jornalistas, seus radialistas. A diferença é essa. É realmente um serviço de comunicação de audiência localizada, mas de qualidade.

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0: Uma hora.
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1: Uma hora e 50 minutos.

Fazer uma noite aqui nessa boate bonita, com esse público maravilhoso, pra tocar um violão amigo pra vocês. Muito obrigado pela presença de todos. Vamos procurar fazer uma música bem, bem formal e tudo, e fazer um showzinho, já que hoje é o último dia da minha temporada aqui nessa boate. Obrigado.

0: pode acreditar.
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0: 2 horas e 7 minutos.
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E aí a gente está falando de amor, nada melhor do que homenagear as mulheres. 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
1: 2 horas e 23 minutos.

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1: Duas horas e 54 minutos.
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Senhoras e senhores ouvintes, boa noite. Mais uma edição para você. A programação direcionada para você. Estamos começando o programa, em seguida boa música, de autoria do nosso amigo, colega de trabalho, Walton Castro. Hoje a programação especial com Tom Jobim, depois Vinícius Moraes, os intérpretes aqui, Chico Buarque, Edu Lobo, Raimundo Fagner, seu Jorge, Tom Jobim aqui também. E na segunda parte, os aniversariantes, Papá de Belém, Ney Mato Grosso, foi o primeiro de agosto, e também Orlando Vinho. Vamos ver isso, tudo isso aqui na programação de hoje, terça-feira, 11 de agosto de 2026. Para você,

0: 20h02.
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Ouvimos agora Berimbau, né? Música de Bader Paul, Vinícius Moraes, na voz de Valdir Calmon. Um CD muito bom, né? Consegui aqui. Coloquei aqui Berimbau, muito bom. Música de Bader Paul e Vinícius Moraes. Também vemos Amor em Paz, Tom Jobim, Vinícius Moraes, na voz de Chico Buarque. Canto Triste é do Lobo, Vinícius Moraes é do Lobo. Vimos também Samba em Prelúdio, Bader Paul, Vinícius Moraes. Miúcha, Renato Braz, né? Raimundo Fagner interpretou Chora, Chora Coração, Tom Jobim, Vinícius Moraes. Seu Jorge também, Canto de Ossana, Bader Paul, Vinícius Moraes. Retrato em Preto e Branco, Tom Jobim, Chico Buarque, na voz de Danilo Caymmi. Por Causa de Você, interpretado por Paula Morelenbaum. Instrumental com Tom Jobim, Wave, quer dizer, Vago. Gente, a programação de hoje está, como sempre, sempre nessa programação aqui é da melhor qualidade, é uma literatura musical. Hoje, dia 11 de agosto, dia do estudante, né? E dia também do advogado. E também tem outros aqui. Vou ler para vocês. Hoje, dia 11, vou ver aqui, dia 11, hoje, dia 11, dia da televisão, dia do advogado, dia do estudante, dia do garçom e dia da consciência nacional, hoje, dia 11. Tem uma crônica aqui sobre dia do estudante, vou ler para vocês. Desde 1927, o dia 11 de agosto é dedicado aos estudantes. A sua origem surgiu um século antes, em 1827, quando Dom Pedro I, então imperador do Brasil, inaugurou os dois primeiros cursos de ensino superior do país, Ciências Sociais em São Paulo, Ciências Jurídicas em Olinda, né, Pernambuco. O Dia do Estudante foi criado pelo advogado Celso Cran Levy durante a celebração dos 100 anos dos cursos de Direito no Brasil. Já em 1937, a mesma data foi escolhida para a criação da União Nacional dos Estudantes, UNE, com o objetivo de representá-los e lutar por seus direitos. Uma data que convoca os estudantes a se unirem em mobilizações e debates sobre a importância do estudo para a vida e o direito à educação gratuita e de qualidade para todos os cidadãos. Quem se ouve foi Ana Maria Andrade, aqui no folhetozinho do dia 10. Hoje, dia 11, né, temos aqui dias, né, dia 11, hoje temos pensamento aqui de um folhetozinho bem antigo. Este é o pão descido do céu. Temos aqui outro pensamento de Cardeal Van Tuan. Creia em uma só força, a Eucaristia. A Eucaristia o nutrirá no seu caminho da esperança. Dia 11 hoje tem um pensamento do Papa Francisco, que depois eu vou ler aqui para vocês. Vamos ver música agora, né? Então, hoje é dia do estudante, vamos ver Coração de Estudante nas vozes de Roberto Carlos e Milton Nascimento. Depois os aniversariantes, né? Caetano Veloso foi dia 7 de agosto, né? Agora, uma de especial para Caetano Veloso. Fafá de Belém, 9 de agosto, né? Fafá de Belém, 9 foi domingo, né? Hoje é 11. E dia 1º foi Ney Mato Grosso e Orlando Dias. Quem quiser saber um pouco da sua história, de cada um desses, é só colocar no Google, então no AI, Ney Mato Grosso, Orlando Dias, Fafá de Belém, Caetano Veloso. Podia até ler aqui a história, mas é muito longa, né? Caetano Veloso fez agora seus 80 e quanto? 84, né? 84. Também Ney Mato Grosso também. Então vamos ouvir essas músicas aqui, nessa segunda parte, os aniversariantes do mês, né? Como já disse,
Chiquinha, Mato Grosso, Orlando Dias, Fafá de Belém, Caetano Veloso. Coração de Estudante, agora, as vozes de Roberto Carlos e Milton Nascimento. Hoje é dia do estudante, dia do advogado.

0: 20h46.
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Estamos apresentando, né, o programa Segredo Boa Música, da autoria de Walter Castro. Hoje, dia do advogado, ele é advogado, aposentado, sempre aí atualizado nas leis, né? Walter Castro, nosso amigo. Nós estamos vindo agora, Fábio Pelé. Essa música que ela cantou agora, Volta Logo, é de Edu Wilson com ela, o Fafá de Belém. Edu Wilson é irmão de Renato Barros, Renato dos Seus Blue Caps, também de Paulo César Barros, né? Também o Fafá de Belém cantou uma música francesa, Damon Quer, de No Meu Coração. As próximas músicas vão ser música de Chico Buarque de Holanda, Rui Guerra, Fado Tropical e depois Morena de Angola. Que o Fafá de Belém também fez aniversário no dia 7 de agosto, né? Nós ouvimos agora a Caetano Veloso, foi dia 7. Não, o Fafá de Belém foi dia 9, 9 de agosto, dia 7 de Caetano Veloso. E dia 1 de agosto foi Ney Mato Grosso e Orlando Dias. Nós vamos ver todas essas músicas agora, nesta segunda parte. É, são os aniversariantes do mês. Com essa performance, essa grande homenagem aos grandes, esses grandes astros da música brasileira. Só é do Wilson aqui que está falecido, né? Wilson e Caetano Veloso aí, né? Na atividade, Fafá de Belém, Chico Buarque, né? Gilberto Gil, Ney Mato Grosso, Orlando Dias também já partiu para a eternidade, mas deixou seu legado aqui, a sua literatura musical, dos grandes compositores, né? Orlando Dias gravou aí. Hoje, 11 de agosto de 2026, pensamento do Papa Francisco, querido Papa Francisco, pensamento que ele deixou aqui. A santidade é o rosto mais belo da Igreja. Outro pensamento retirado da Sagrada Escritura. E eu vos garanto que, ao encontrar a ovelha, sente mais alegria por ela do que pelas 99 que não se extraviaram. Dia da televisão, dia do advogado, dia do estudante, dia do garçom e dia da consciência nacional. Interessante, dia do garçom. Tem que colocar o garçom, né? Hoje, né? O garçom. Reginaldo Rossi, né? Vou procurar aqui, colocar aqui. Também no CD de Cláudio Almeida, ele gravou aí garçom. Muito bom, né? Vou colocar daqui a pouco. Santo dia hoje, Santa Clara de Assis, né? Clara que viveu com Assis para construir uma nova vida. Susana e Lélia, já passam 223 dias, faltando 142 dias. Hoje, 11 de agosto, já passam 223

A música, hoje, 11 de agosto de 2026, já são 20 horas. Não, 20 horas não. Oxe, aqui está tudo errado aqui. Meu Deus do céu, eu tenho que consertar direito esse relógio. 21 horas e 17 minutos. Está havendo um probleminha aqui técnico, né? Vou ter que acertar aqui novamente. Prosseguimos.

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2: 21 horas e 51 minutos.
3: Estamos apresentando, né, o programa Seguida Boa Música, da teoria de voz do Cádio. Pois é, terminou agora a segunda parte, não é? A terceira e última parte. Já são 21 horas e 52 minutos, poucos segundos. Poucos minutos, né? 8 minutos para terminar o programa, né? A programação de hoje, né? Os aniversariantes do mês de agosto. 1º de agosto, né, Mato Grosso, Orlando Dias. 7 de agosto, Caetano Veloso. E 9 de agosto, Fafá de Belém. E tem mais, né, gente? Vou olhar aí depois no meu, na minha agenda. Hoje é 11, vamos ver o que é que tem aí. Pois é, vamos ver agora Meu Amor Chorou. O autor dessa música é Luiz Marçal Neto. Paulo Diniz foi muito sucesso com essa música. Todo mundo pensa que essa música é de Paulo Diniz. Não é, é de Luiz Marçal Neto. Quem vai cantar agora é Belchior, Claude Climério e Clésio. Parece que é ao vivo nessa música, não sei. Se ouviu uma vez, não lembro. Depois vamos ver a música de Capri, Shot Sanfonal. Depois Toquinho, Shot das Meninas. Shot das Meninas. Se der tempo. Essas são 20 horas e 53 minutos. Pois é, vamos ver essa música. Paulo Diniz fez muito sucesso. Vou ver se está pegando aqui.
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0: 22 horas e 1 minuto.
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Muito obrigado pela participação. Já terminei agora com a música Capri. Também faz parte do nosso contexto musical aqui do SAP. Muito obrigado. Hoje, 11 de agosto de 2016. Muito obrigado. Muito importante hoje. Valtos, aquele abraço para toda a equipe, a Aécio, Flávio, Nilo. Tchau, gente. Boa noite.

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7: 5 horas e 11 minutos.
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5: 5 horas e 59 minutos.
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0: Sai desse trem, é? Eu também tô!
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1: Seis horas e 51 minutos.

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1: 7 horas e 25 minutos.

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0: 7:42.
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2: No fundo do oceano existe um baú que guarda o segredo almejado desde a aurora dos tempos por gênios sábios, alquimistas e conquistadores. 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
1: 8 horas e 17 minutos.

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0: 8:55.
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3: 9 horas e 10 minutos.

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1: Nove horas e 27 minutos.

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1: Nove horas e 44 minutos.

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0: Não estou a ouvir direito, não. Então tá.
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2: Doze horas.

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3: venha conhecer. 13 horas e 12 minutos.

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0: Obrigado. Obrigado, valeu.
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2: Treze horas e 43 minutos.

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3: 14 horas.

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1: Quatorze horas e 15 minutos.

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0: 14:31.
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2: 14 horas e 49 minutos.

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Senhoras e senhores ouvintes, boa tarde. Mais uma edição para você hoje, 22, né? 22 de agosto de 2026, inicia o programa Cafézinho da Tarde. Hoje, Roberto Carlos especial, Pitbull, talvez Roberto Carlos e Renato dos Blue Caps. Esse sábado, tarde, que o tempo ensolarado, né? Muito bom. Cafézinho da Tarde segue agora.

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1: Quinze horas e 6 minutos.
2: Vamos abrir com chave de ouro a abertura do CD aqui, grande CD ao vivo, abertura, o show de Roberto Carlos, emoções, como vai você, detalhes, desabafo, mulher pequena, proposta, convexo, canção de PT, Gato de Bru, AM de Mood for Your Love, Big Fest, Cavalgada de Jesus Cristo. Abrindo

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15 horas e 18 minutos.

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0: Peraí, peraí.
1: Na hora que...
0: Mentira, cara. Mentira. Porque nós, homens, sabemos que não é na hora que nós queremos. Sabemos muito bem que é na hora que elas querem. E não tem, a gente não tem que reclamar, não, porque é assim que dá certo. É. De música eu entendo um pouquinho, mas desse negócio aí eu entendo um pouco mais, viu?

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no início da minha carreira, iníciozinho, não tinha nem gravado ainda. Eu ganhei um emprego na Boate Plaza, no Rio de Janeiro. E ali eu tinha um... Eu era crooner da banda que tocava ali. Era um conjunto pequeno. E logicamente que eu aprendi muito, porque ali eu tinha que cantar todo tipo de música. Então eu acho que aquilo foi uma grande escola para mim. Uma das canções que eu gostava de cantar é essa, uma canção em inglês, com o meu inglês de Cais do Porto, mas fazer.

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1: Quinze horas e 30 minutos.

última vez eu gravei essa canção em inglês. No Brasil é o café da manhã, logicamente que aqui é o breakfast. Me deu vontade de cantar aqui essa canção que eu nunca cantei em público. Né? 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

Essa música eu fiz falando do cara que toda mulher gostaria de ter. 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

0: Esse cara, na verdade, é todo cara que ama verdadeiramente. 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Esse cara sou eu.
1: Quinze horas e 46 minutos.
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0: Gracias, gracias, gracias.
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0: 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Obrigado a todos vocês. Obrigado. Obrigado por esse amor, por esse caminho. Deus.

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0: 16h24.
1: Estamos apresentando, né, o programa Café de um da Tarde. Terminou a primeira parte, um show de Roberto Carlos, né? Não é este? Tem uma seleção musical aqui, uns CDs. O show de Roberto Carlos, que apresentou nos anos passados. Vamos à segunda parte. Vamos ver aqui as músicas. Roberto Carlos fez sucesso, mas as músicas, todas as músicas da segunda parte, não são de compositores, não são de Roberto Erasmo Carlos, não. Os compositores aqui é Mauro Mota, Wander Ribeiro, Roberto Rei, Fernando César, Isolda, Milton Carlos, música também de Rossini Pinto. Também uma versão de Roberto Erasmo Carlos, vamos ver. Dizem que o homem não deve chorar. Já são
0: 16h25.
1: Prosseguimos com a nossa música.

0: 16:45.
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0: 17h09.
1: Terminou o programa, né, gente? Muito obrigado pela atenção, muito obrigado e até a noite. À noite será aqui fazendo programa com páginas musicais e leituras hoje, né, a partir das 8 horas da noite até as 10 horas. Aguardo você à noite. Tchau, gente. Boa tarde e até lá.

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as 5 chagas de Mané Valenti. Eu quero rock do jegue, mas um rock do jegue nordestino. Mr. Sivuca, Monsieur Dominguinho, tenha bondade com os dois fole. Vamos começar. 1, 2...

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toca também vai. Uhum. Quem não sabe também vai. Então, quem é magro também vai. É. E quem é gordo também vai, já viu? A mulata também vai, gente. A branca também? Já vai, pois é. Todo mundo vai. Vai, vai, vai, vai, vai, bolhando. Vai bolhando. Vai. Vai. Agora. Vai, vai. Não, pressão na

0: 18h14.
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0: 19:09.
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1: 19h26.
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Estamos entrando no ar com mais um programa e iniciamos com uma frase do saudoso potiguar Matos: o homem é tempo e saudade. O importante são as raízes. O que o segura é a memória. Vamos a meios refletir sobre o que falou. Gente, é um prazer imenso, já são 19 horas aqui, meu Deus, 20 horas, vai ter um probleminha aqui, toda vez é isso daqui. 20 horas inicia o programa Páginas Musicais e Leituras, é uma das tradições da cultura pesqueirense. Consertar esse relógio.

Já são 20 horas e 3 minutos, né? Acertei agora, de vez em quando tá mudando aqui. Aí eu tenho que acertar, colocar na hora certa. Gente, é um prazer imenso você estar conosco, como sempre. Já são 20 horas e 4 minutos e inicia o programa Páginas Musicais e Leitura, onde é as tradições da cultura pesquisa. Gente, é um prazer imenso. A seleção musical tá boa, como sempre, né? Vamos ver aqui Simone cantando Benjamin Moon, também Ivanildo do sax, né, cantando aqui uma música aqui, e eu coloquei também cantada, também nós vamos ver Gal Costa, vamos ver também Gilberto Gil, né? Tudo bem. É um prazer mesmo, na técnica informática, Tiago Fala, na passão musical, eu, Tony, professor Souza, como também Valson Castro, Nilo Moraes, na presidência do nosso quadro do SAP. Fundação Cultural SAP, na cidade de Pesqueira, Pernambuco, Brasil, para o mundo.

0: 20 horas e 40 minutos.
1: Estamos apresentando, né, o programa Páginas Musicais de Lito, deixa aqui rodar aqui, Zardas, música linda, música russa, né? É a música popular da Rússia, muito bonita. Quem toca essa música também, o grande sucesso foi o conjunto Os Incríveis, né? A orquestra que toca essa música é Paul Morriat. Daqui a pouco vou ler aqui os pensamentos de ontem, 21, de São João Paulo II, e depois o de hoje é Papa Bento XVI. Esses dois papas perseguidores, né? Os padres do mundo inteiro, né? Esses papas. Pois é, vamos ouvir aqui depois, né? Vou ler aqui um pouco de Pesqueira. Pesqueira, nossa homenagem aos colégios Cristo Rei, Doroteia e Comercial. Tempos do saber, orgulho pesqueirense. Quantas e quantas gerações foram instruídas por esses famosos educandários. São a base de nossa cultura e educação. São 20 horas e 42 minutos na nossa Urubá. Também é impossível esquecer o Seminário São José, alicerce da espiritualidade e formação de numerosos religiosos, um dos pontos mais marcantes de nossa terra. Catedral de Santa Águeda, cantada em versos e em prosa, cultuada e querida. Templo que homenageia a excelsa padroeira de Pesqueira. Nela vivenciamos seus rituais e nunca esquecemos das festas populares em sua homenagem, tão bem retratadas na música de Cláudio Almeida. É. Depois eu colocar essa música, hoje não, já está aqui. Bom, gente, vamos dar continuidade nessa música, depois eu vou ler aqui, como eu já assinei e como eu já... Nós temos aqui duas crônicas, 21º Domingo Comum, depois tem outra crônica aqui, o Provérbio Norte-Americano. 20 horas e 43 minutos, vamos ver, Cajuína, eu acho que é na voz de Gal Costa, né? Botei aqui, depois vem Gilberto Gil e... Não sei se Gilberto Gil, depois Maria Bethânia.

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